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2: A Câmara Municipal de Estarreja tem disponível um programa de apoio que pretende facilitar o acesso ou a permanência na habitação arrendada. Destina-se a famílias residentes no concelho de Estarreja ou pelo menos um ano em situação de carência ou dificuldades económicas. Durante este mês de setembro, ainda está a tempo de apresentar a sua candidatura em formulário próprio disponível no GAM, Gabinete de Atendimento ao Munícipe de Estarreja. Mais informações e condições de acesso disponíveis no website da Câmara Municipal de Estarreja em www.cm-estarreja.pt. A Câmara da Mortosa anunciou a aquisição do espólio fotográfico do antigo Fotoguedes, atendendo à sua relevância histórica e cultural. Um investimento de 35 mil euros que permitirá assegurar a sua preservação e valorização. É um acervo fotográfico que cobre cerca de 80 anos, correspondente ao período de atividade do Fotoguedes desde a sua fundação. Construído por centenas de milhares de fotografias, ficheiros digitais e negativos, muitos ainda em chapa de vidro. Para além dos rostos de sucessivas gerações de mortoseiros, o acervo contempla fotografias de vários lugares do concelho da Mortosa,

0: Câmara Municipal de Ovar, que faz o balanço financeiro e organizativo da edição 2026. A diferença face a 2025 é significativa. A despesa global passou de 1.313.907 para 1.427.446 euros, um aumento de 8,6%. Já a receita caiu para 126.605 euros, correspondente a uma redução de 17,8%. O relatório mostra que o maior peso de despesas esteve na logística e infraestruturas, com 504.069 euros. Estão incluídos 174.778 euros em palcos, tendas, camarins e regis, 115.967 euros em sonoplastia e luminotecnia, 102.274 euros em bancadas, estrados e estruturas metálicas, além de despesas com geradores, sanitários, limpezas, transportes e serviços de apoio aos desfiles. A Câmara atribui uma parte importante da quebra de receita às condições meteorológicas excepcionais que marcaram o mês de fevereiro. A Câmara Municipal de Ovar aprovou o acordo de gestão que irá celebrar com as Infraestruturas de Portugal para a execução de uma nova rotunda na Estrada Nacional 327 ao quilómetro 29, uma infraestrutura atualmente sob responsabilidade daquela entidade Turismo de Portugal. A intervenção pretende responder aos constrangimentos atualmente verificados no acesso à Avenida Dom Manuel I, uma das principais entradas na Praia do Furadouro. A Estrada Nacional 327 assume particular importância na ligação à instância balnear, registando uma elevada afluência de trânsito, sobretudo aos fins de semana e durante a época balnear. A aprovação do acordo constitui agora um passo formal para a concretização da intervenção, cabendo às entidades assegurar a articulação necessária à execução do projeto.
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ser artista não é querer estar na moda. É olhar à roda e ver o mundo inteiro ser verdadeiro. Não é olhar para fora enquanto não se olha para dentro. Não ser cinzento, não ser perfeito, bem vestido ou requintado, mas trazer o bem ao peito. É ser inteiro, ser imperfeito, delicado, por vezes desafinado. E daí? Não é o quadro estar perfeito que faz a obra ter sentido. É sentir no ventre o filho. É correr com todo destino, onde todos estão sentados. É fazer o pino, ser desalinho. Viver o perigo de ser fora do baralho. Ser artista dá muito trabalho. É ser chão, ser emoção, ser coisa nenhuma. O artista quando morre não se esfuma. Torna-se vida na voz de quem fica, que coisa bonita. Na tua voz, Rita, na voz das pessoas, nessa paz que entoas. És manual de emoções, isso é tanto. Não há manual de instruções que explique esse espanto. 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Obrigado, Rita.

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4: A Câmara Municipal de Estarreja tem disponível um programa de apoio que pretende facilitar o acesso ou a permanência na habitação arrendada. Destina-se a famílias residentes no concelho de Estarreja ou pelo menos um ano em situação de carência ou dificuldades económicas. Durante este mês de setembro, ainda está a tempo de apresentar a sua candidatura em formulário próprio disponível no GAM, Gabinete de Atendimento ao Munícipe de Estarreja. Mais informações e condições de acesso disponíveis no website da Câmara Municipal de Estarreja em www.cm-estarreja.pt. A Câmara da Mortosa anunciou a aquisição do espólio fotográfico do antigo Fotoguedes, atendendo à sua relevância histórica e cultural. Um investimento de 35 mil euros que permitirá assegurar a sua preservação e valorização. É um acervo fotográfico que cobre cerca de 80 anos, correspondente ao período de atividade do Fotoguedes desde a sua fundação. Construído por centenas de milhares de fotografias, ficheiros digitais e negativos, muitos ainda em chapa de vidro. Para além dos rostos de sucessivas gerações de mortoseiros, o acervo contempla fotografias de vários lugares do concelho da Mortosa e de um conjunto de eventos marcantes da história mortuense. O relatório final da Câmara Municipal de Ovar revela aumento de 8,6% na despesa e quebra de 17,8% da receita do Carnaval 2026. Os números constam do relatório final elaborado pela Divisão de Cultura e Desporto da Câmara Municipal de Ovar, que faz o balanço financeiro e organizativo da edição 2026. A diferença face a 2025 é significativa. A despesa global passou de 1.313.907 para 1.427.446 euros, um aumento de 8,6%. Já a receita caiu para 126.605 euros, correspondente a uma redução de 17,8%. O relatório mostra que o maior peso de despesas esteve na logística e infraestruturas, com 504.069 euros. Estão incluídos 174.778 euros em palcos, tendas, camarins e regis, 115.967 euros em sonoplastia e luminotecnia, 102.274 euros em bancadas, estrados e estruturas metálicas, além de despesas com geradores, sanitários, limpezas, transportes e serviços de apoio aos desfiles. A Câmara atribui uma parte importante da quebra de receita às condições meteorológicas excepcionais que marcaram o mês de fevereiro. A Câmara Municipal de Ovar aprovou o acordo de gestão que irá celebrar com as Infraestruturas de Portugal para a execução de uma nova rotunda na Estrada Nacional 327 ao quilómetro 29, uma infraestrutura atualmente sob responsabilidade daquela entidade Turismo de Portugal. A intervenção pretende responder aos constrangimentos atualmente verificados no acesso à Avenida Dom Manuel I, uma das principais entradas na Praia do Furadouro. A Estrada Nacional 327 assume particular importância na ligação à Estância Balnear, registando uma elevada afluência de trânsito, sobretudo aos fins de semana e durante a época balnear. A aprovação do acordo constitui agora um passo formal para a concretização da intervenção, cabendo às entidades assegurar a articulação necessária à execução do projeto.
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0: Epá, ainda bem que te encontro. Emprestas-me 100 euros.
1: Epá, sinto muito, mas não tenho aqui essa quantia.
0: E em casa?
1: Em casa estão todos bem, obrigado.
2: Olá, Rica. Por aqui. Olha, vi ontem a sair da farmácia. Pensei que estivesse doente.
3: Ah, quer dizer, Rica, se me visse a sair do cemitério, pensaria que eu estava morta, era? Amorzinho, quando é que marcamos o nosso casamento?
4: O quê? Oh, filha, com esta crise, nem penses.
2: Oh, estás a ser injusto. Fica sabendo que já me têm pedido muitas vezes para casar.
4: Ai, sim? Quem?
2: O meu pai e a minha mãe.
5: Afinal, há muita coisa que desconhecíamos no espaço. Quem o diz é um reputado cientista que tem queda para palhaço.
6: Olá, estamos aqui no Centro de Observação Astrológica para entrevistar um dos mais reputados especialistas em astronomia.
0: E astrologia também. Que eu cá nunca falho aquela parte das revistas que tem o horóscopo.
6: A sério?
0: Sim, senhor. E por falar nisso, hoje tenho que ter cuidado, que a minha previsão astrológica diz que posso ter um problema de saúde inesperado.
6: Credo!
0: Ah, isso, isso. E também uma boa oportunidade de negócio que vai surgir esta semana. Ah, e também alguma instabilidade no capítulo amoroso.
6: Bolas?
0: Por essas e por outras. É que eu não vou convidar a senhora da contabilidade para sair comigo.
6: Muito bem, senhor professor Estrelícias. Eu gostava muito de ficar aqui a falar consigo sobre o seu horóscopo. Mas o que me traz aqui hoje é a sua nova teoria.
0: Ah, isso mesmo, isso mesmo. Após anos e anos de estudo, eu desenvolvi uma nova segundo a qual o arroz de pato, se levar umas raspas de açafrão durante a cozedura, fica muito mais saboroso.
6: Arroz de pato? Oh, professor, desculpe lá, mas eu vim cá por causa da sua nova teoria.
0: Mas qual nova?
6: Aquela sua nova teoria sobre o espaço, a lua nova.
0: A lua nova? Ah, bem, eu fui ver o filme e não gostei nada. Eu sei o que é sangue, porque já comi um belo arroz de cabidela nesta vida. E deixe-me que lhe diga que aquilo não é sangue.
6: Oh, professor, francamente, estou a falar da sua nova teoria do espaço.
0: Oh, essa. Mas tenha certeza. É que eu, essa teoria, levei 5 minutos para inventar.
6: Pois, mas isto é um programa sobre astronomia e não sobre culinária.
0: É pena. Bem, sendo assim, olha, lá terá que ser, não é?
6: Claro, professor Estrelício, os nossos ouvintes estão em pulgas para ouvi-lo.
0: Ora, muito bem. Segundo os meus cálculos, as fases da Lua não existem.
6: Ai, não? E a Lua nova?
0: Ah, é uma fraude. Ela não é nova, é reciclada.
6: Como?
0: Ora, meu caro amigo, a Lua...

0: rua é um bocadinho como as mulheres.
1: Porquê?
0: Olha, porque se formos a ver bem as coisas, a lua é sempre a mesma todos os meses. Só que vai dar uma volta, põe um bocado de botox e umas purpurinas e tunga, parece logo nova.
2: Vai desculpar, professor, mas isso é ridículo.
0: Ah, eu sei que o meu casaco tem umas cores um bocadinho berrantes e até pode ser um bocado bimbo, mas eu não diria ridículo.
2: Não, eu acho que a sua teoria é que é ridícula.
0: Ai, mas porquê? Mais ridículo é acreditar que eles lá no espaço, todos os meses, vão fazer uma lua nova. Uma não, quatro. Que ainda por cima querem convencer-nos que há luas em tamanhos diferentes.
3: Ah.
0: Sim, S, M, L e XL. Sim, porque eles lá no espaço não são ricos. Têm um orçamento limitado e não podem entrar em gastos astronómicos.
2: Você, onde está a graça, professor?
0: Então, espaço, custos astronómicos. É um trocadilho.
2: Ah, pois.
0: Mas como eu lhe dizia, aquilo lá em cima, o dinheiro é contado à justa. Os planetas trabalham e tudo.
2: O quê?
0: Sim, o senhor não sabia que, por exemplo, Marte e Saturno eram sócios de uma serralharia.
2: Serralharia?
0: Claro! Até quando a gente vê aquelas chuvas de estrelas, não são estrelas, é limalha de ferro que salta quando eles estão a soldar alguma coisa.
2: Sinceramente.
0: Aliás, agora até está parada a serralharia desde aquele acidente de trabalho.
2: Acidente?
0: Sim, estava uma serra a trabalhar. O Saturno descuidou-se e... Zás!
2: Credo!
0: Mas olha, ao menos teve sangue frio. Porque logo a seguir ao acidente, o Saturno virou-se para Marte e disse: foram-se os dedos, ficaram os anéis.
2: Ah, pois, ó professor, você até pode ser um grande especialista, mas quer-me parecer que não tem as luas todas.
0: As luas todas? Não, só tenho uma.
2: Ai, sim?
0: Sim, sim. É uma das luas de Júpiter.
2: Como?
0: Tenho ali na garagem. Foi uma recordação que eu trouxe da última vez que lá fui num passeio do Inatel.
4: Transmitimos seguidamente mais um episódio da nossa série de Núpcias Falhadas. Há quem case com bom gosto, outros borram a pintura.

0: Ó, senhora Milcar, estou cá desconfiada de que o casal que foi para a suíte nupcial vai acabar mal.
1: Essa agora, com franqueza. Porquê é que a menina Carmen tem essa desconfiança?
0: Porque o noivo é aquela fraca figura que viu.
1: E a noiva é cá uma brasa que até deitava fumo. Se calhar até deve estar proibida de se aproximar das matas e florestas.
0: Oh, e não é tudo, senhora Milcar. Olhe, eu estive a ajudar a noiva com as malas e quando abri uma mala dela, saltou de lá um chicote, uma mascarilha, lingerie de cabedal, olha, eu sei lá que mais. Ou é propagandista de uma sexy shop ou é mesmo depravada de todo.
1: Coitado do rapaz! Vou recomendar à cozinha que de manhã, quando lhe levarem o pequeno almoço, incluam umas boas madas.
0: Ah, isso no caso da noiva ainda não ter mudado de estado e passar ao estado de viúva. Porque o marido não deve ficar em muito bom estado, não.
2: A Cajemas é maluca. Passem-me aí a conta porque eu vou-me embora para procurar um advogado.
0: Mas o senhor é o noivo que está em noite de núpcias na suíte nupcial, não é?
2: Estava, mas já não estou. Ela nunca me revelou que era assim, porque afinal casou comigo só por interesse. O rei da mulher é ninfomaníaca.
1: O senhor vai-me desculpar, mas se a sua noiva é ninfomaníaca, casou consigo por interesse em quê?
2: É que eu sou fabricante de enchidos e as especialidades da casa são chouriços, morcelas, salpicão, paio. Todo o género de enchidos.
1: Quer dizer, sendo assim, compreende-se, não é?
2: Mas eu não compreendo nem quero compreender. Vou-me embora e vou divorciar-me enquanto ainda estou vivo.
0: E não pensa voltar a casar-se?
2: Sei lá, talvez, mas... Mas olha lá, porquê?
0: Ah, porque eu sou vegetariana, sabe? Eu contento-me com umas bananas e umas cenouras. Topa!
3: Segundo uma nova lei que saiu para aí sobre os animais de companhia, vamos ter que pôr ali à porta de casa um aviso a avisar que temos cá em casa animais perigosos.
0: Ai, filho, isso é para os cães, para as cobras e para as tarântulas. Nós não temos cá nenhum animal perigoso.
3: Não temos. Pois olha que eu estou todo mordido por pulgas, piolhos e percevejos.
4: Ai, que... Querida, nem imagina. Acabo de ver o seu marido aqui, no centro comercial, com uma gorda. Vou segui-lo, cheio com tudo, rica.
5: Ai, que parva, credo. Sou eu que estou aqui com o meu marido. Parvalhona.
6: A verdade é que a temperatura do sol sobre a terra continua aumentando gradualmente em cada ano que passa.
1: Ah, sim? Então é menos uma preocupação que precisamos ter em relação aos nossos netos e bisnetos. Eles vão estar tão quentinhos que nem vão precisar de gastar dinheiro em roupa.
0: Alugo este quarto para estudantes por 500 euros.
7: E onde está o corral?
0: Que corral?
7: Para meter o burro que pague este aluguer.
0: Ai, parece impossível. Maçã sem bicho a 50 cêntimos e maçã com bicho a 1 euro.
2: Que quer a freguesa? A carne subiu de preço. Dá-me licença, dona Filó.
5: Ai, lá está o senhor Gervásio com os seus salamandrés. Não tem que pedir licença, porque isto é o banco deste nosso jardim. E por enquanto eles ainda não venderam nem privatizaram os bancos do jardim, pois não?
2: Que eu saiba ainda não, dona Filó. Apesar deste banco ter aqui um grande buraco.
5: É, seu malandreco.
2: Bem. A partir de agora, isso já pouco nos importa. O importante é virmos aqui a arejar um bocadinho.
5: Ah, pois é, senhor Gervásio, pois é. Agora com estes aumentos, até já podemos ir para ali, para o salão de chá, com o ar-condicionado. Olha, se calhar ainda vamos sentir saudades aqui do nosso banco de jardim.
2: Ah, ora. Quando for realmente verão, podemos vir cá matar saudades, sim. Claro que viremos com os nossos empregados, que nos trarão bebidas fresquinhas e uma salva de prata com biscoitos e bolachinhas.
5: O senhor Gervásio, diga-me uma coisa.
1: Diga.
5: Já houve um baile no casino para a Idade de Ouro em que participaram 900 reformados e pensionistas.
2: Ai, já começaram a gastar, mesmo antes de terem recebido os aumentos, foi o que foi. Mas vá lá, que para já passaram a tratar-nos com melhores maneiras. Antes do anúncio dos aumentos das pensões, chamavam-nos a terceira idade. Agora, depois dos aumentos, passamos a ser a idade de ouro e até nos organizam bailes.
5: Ah, estava tudo previsto, Sr. Gervásio. Porquê que, de repente, mesmo em tempo de crise, começaram a abrir casinos por aí a cada esquina?
2: Pois foi, Dona Filó, pois foi. Agora é que eu entendi o verdadeiro fundamento da história dos novos casinos.
5: Pois é.
2: Pois está claro. Eles já sabiam que os reformados e os pensionistas iam ser grandiosamente aumentados e pronto. Toca de abrir casinos para nos apanhar o dinheiro.
5: Ai,
2: olha, Dona Filó, a senhora, quando receber um novo aumento, também vai passar a frequentar os casinos, vai?
5: Pois vou, está claro que vou, mas não é para jogar. É só para sentir o aumento.
2: Com que então a Dona Filó vai passar a ir assistir ao aumento no casino?
5: Ah, pois vou. Pode ser que me saia a grande. A grande, Sr. Gervásio. Ai, ai.

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1: E as noites? As noites serão mais ofegantes? Serão!

0: Nunca se esqueça de respirar. Este é mais um conselho de proteção imbecil.
1: Nunca faça sombra ao sol. À sombra, o sol não faz tanto sol. Quando se puser ao sol, é melhor estar à sombra.
2: Nunca mergulhe no desconhecido. É melhor mergulhar na água se conseguir caber no copo. No mar, evite a água salgada, porque o excesso de sal provoca hipertensão.
3: Não atire beatas para a areia. Deixe-as ficar na igreja. Se pisar uma beata acesa, convém ter à mão um dicionário de Calão.
0: Nunca se ponha por baixo de uma falésia que esteja por cima. Se alguma vez cair sobre si um pedregulho com mais de uma tonelada, mantenha a calma e não diga nada.
1: Nade sempre na horizontal e de preferência ao comprido. Quando se afastar muito de qualquer praia portuguesa, evite dar à costa em Copacabana, porque a referida praia brasileira está cada vez mais poluída.
4: Depois de uma boa feijoada, convém nadar de costas. De costas, também pode ser um prazer.
1: Se adormeceu ao sol durante várias horas e alguns momentos, quando acordar, faça-se acompanhar por uma boa salada de pimentos.
2: Nunca deixe o seu automóvel longe da praia, porque pode dar raia. Leve o carro consigo, caso consiga, para bem perto de si e junto ao mar, para não aquecer muito e refrescar o motor.
3: Mostre que é craque e pratique futebol de praia na praia, que sempre sai mais barato do que assistir a um jogo num estádio de futebol. Chute com força e com bastante areia, porque não vão faltar alvos se a praia estiver cheia. Quem é craque, craqueja, e quem não gosta, que lá não esteja.
0: Nunca se esqueça de pôr bem alto o volume do seu rádio, principalmente quando estiver no ar os programas dos novos parodiantes. E mande calar, sem mais tardança, o pessoal que estiver na vizinhança.
3: Estes conselhos foram patrocinados pelas cascas de melancia deixadas pela Maria e enterrados pelo Manel.
1: Caco Manel é sempre enterrado. Ui, sempre enterrado.
5: Vem cá trocar este modelo de sutiã, porque conheci um senhor empresário que não gosta nada deste modelo.
6: Ah, sim? Mas porquê?
5: Olhe, Rico, porque ele diz que não lhe dá jeito desabotoar-me este sutiã quando vem a conduzir e a falar ao telemóvel ao mesmo tempo, percebe?
6: Uma ótima viagem.
7: Mas o que é isso? Então o senhor guarda diz-me isso quando eu acabo de parar e ainda tirar os documentos para depois me examinar o carro.
8: Ora bem, o senhor vai começar por soprar para aqui, por favor.
7: O quê? Eu soprar no balão? Olhe, seu guarda, as melhoras para a sua constipação.
8: Oh, obrigadinho. Mas como é que o senhor soube que eu estou constipado?
7: Então, porque... Se acha que eu preciso de soprar no balão, é porque está com o nariz entupido.
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7: Ora Viva! É o início da segunda edição quinzenal de setembro do Espaço da Comunidade Portuária de Aveiro, um programa realizado pela Rádio Voz da Ria. Vamos então à atualidade portuária. O Porto de Aveiro recebeu uma delegação norte-americana numa visita promovida pela Ilport Ibéria, com o objetivo de explorar novas oportunidades de cooperação e potenciar novos fluxos logísticos e comerciais entre os mercados europeu e norte-americano. A comitiva conheceu os diferentes terminais e a capacidade instalada do Porto de Aveiro, com especial enfoque no seu potencial para a movimentação, armazenagem e distribuição de carga agroalimentar e produtos siderúrgicos, entre outros segmentos estratégicos. A agenda incluiu um momento de networking com alguns dos principais carregadores do Porto de Aveiro, promovendo a aproximação entre operadores, produtores e restantes intervenientes da cadeia de abastecimento, criando condições para identificar novas oportunidades de negócio. Os presidentes de todos os portos nacionais, do continente e das regiões autónomas dos Açores e da Madeira, estarão juntos na Porto Marítimo Week, promovida pelo Transportes e Negócios, no Porto de Leixões. Os líderes dos portos de Viana do Castelo, Leixões, Aveiro, Figueira da Foz, Lisboa, Setúbal, Sines, Açores e Madeira farão o ponto de situação da implementação da estratégia Portos 5+, e abordarão os principais desafios para cumprirem os objetivos comuns de aumentar os volumes movimentados, atrair e desenvolver novos negócios e valências, agilizar e descarbonizar processos, reforçar a integração com as cidades, entre outros temas. Agora o destaque desta emissão. Oportunidade para conhecer a Orça Aveiro, um importante centro industrial de produção de componentes para a indústria automóvel, pertencente ao grupo Renault e Agili. Com 1.500 trabalhadores nas unidades de Cacia, registou em 2025 uma faturação de 562 milhões de euros. Ficam as palavras do diretor da fábrica no recente dia aberto.
8: Não sei se alguns de vocês já tiveram a oportunidade de visitar, mas se essa última visita foi há mais de um ano, com certeza vão ver coisas diferentes e coisas novas, né? Principalmente nessa área da inovação, da digitalização, da inteligência artificial. Não sei se vão falar hoje, mas pronto, sim. Pronto, iniciativas interessantes em curso. Então, rapidamente, Horse Aveiro, portanto, nós agora, como Business Unit da Horse Powertrain, portanto, não somos Renault já há quase 3 anos, okay? Deixamos de ser Renault e passamos a ser Horse Powertrain. A Horse Powertrain, portanto, tem uma joint venture entre a Renault Group, a Aurobay Technology, da Geely e a Aramco, portanto, petrolífera da Arábia Saudita. Temos, portanto, um industrial footprint, portanto, desde mais da oeste, digamos, Chile, Chile-Argentina, até várias fábricas na China. Portanto, são entidades que vieram das atividades powertrain, combustão interna e híbrida da Renault, e as atividades que vieram da Geely, integrando as fábricas e o centro de desenvolvimento da Volvo, Volvo sendo uma divisão da Geely. Hoje em dia, portanto, nós, portanto, em Aveiro, produzimos principalmente caixas de velocidade e novas soluções para motorizações e transmissões híbridas. Nascemos, como devem saber, portanto, em 1981, portanto, este ano vamos fazer 45 anos, no verão. Temos, portanto, uma parte de implantação mais antiga, onde temos que é o que chamamos U, onde encontramos as atividades mais tradicionais, portanto, caixas de velocidades e componentes para motores. Caixas de velocidades, arrancamos a produção de caixas em 2020, passamos para essa última versão, que é uma caixa de velocidade manual de 6 velocidades, que hoje representa 49% da produção de caixas de velocidades do grupo. No ano 2012, portanto, talvez tenham ouvido falar disso, portanto, a Nissan construiu este edifício nos nossos terrenos com o objetivo de internalizar a produção de baterias. Portanto, era um plano de expansão na Europa, incluía fábricas em Espanha, Inglaterra, França e, portanto, a nossa fábrica. Mas, rapidamente, portanto, o projeto, a estratégia da Nissan mudou, decidiram comprar as baterias, como a maioria das OEMs na altura. Felizmente, portanto, esse edifício passou a ser propriedade da Horst Aveiro em 2022. E utilizamos hoje este edifício como armazém logístico, e é neste edifício que iniciamos o desenvolvimento das novas atividades híbridas, concretamente, desde o ano 2024, motor elétrico e caixa eletrónica de potência, PEB, Power Electric Box. Em 2022, arrancamos também, portanto, uma primeira fase de um parque fotovoltaico para a produção de eletricidade para as nossas necessidades. Hoje, este parque permite mais ou menos 12 a 14% de produção das nossas necessidades, e estamos a implementar uma segunda fase do projeto em curso, portanto, a cobertura dos edifícios mais recentes, portanto, que aparecem aqui com o teto, a cobertura branca, e um terreno que temos à direita desta foto, depois da fábrica da Funfrap, para quem conhece. Com esta nova fase, iremos acima dos 23% de autoprodução de eletricidade. Portanto, somos um consumidor importante, de facto, principalmente pelo tratamento térmico que fazemos para as engrenagens da caixa. Em números, portanto, em produto primeiro, portanto, produzimos esta caixa de velocidades. Hoje temos uma capacidade instalada de 600 mil caixas. O ano passado produzimos 482 mil. A visibilidade é de relativa estabilidade este ano, talvez um pouco menos, 450. Arrancamos, portanto, a montagem desse motor elétrico Em 2024, o ano passado produzimos 139 mil unidades, este ano vamos aproximar os 200 mil. E esta caixa eletrónica de potência que faz a gestão dos vários motores no híbrido e a conversão de corrente, principalmente, onde produzimos 150 mil unidades no ano passado e vamos também, mais ou menos, manter o mesmo valor este ano. Acrescentamos a esses três principais produtos uma série de o que chamamos componentes, que exportamos para outras entidades do grupo Horse, principalmente para motor de combustão interna, transmissão manual e transmissões híbridas. Essa atividade de componentes representa 30% da nossa faturação total. O ano passado, terminamos o ano com 1.531 colaboradores, incluindo trabalhadores temporários e contratos a prazo, o que foi o maior número de empregados da história da fábrica desde 1981. Portanto, estamos num pico de atividade. Também atingimos, graças a essas novas atividades, o número mais alto de faturação da fábrica também da história, com 560 milhões de euros. Uma fábrica, uma empresa relativamente jovem, digamos, comparado com as entidades da Europa do Oeste, do grupo, 42 anos, uma antiguidade de 13 anos em média, e cada vez mais, portanto, senhoras, com 22% agora a final do ano passado. Trabalhamos e podemos trabalhar em 7 dias, 24 horas, com um modelo de turnos fixos, portanto, 3 turnos durante a semana, 5 dias, 8 horas, e no fim de semana, 2 turnos de 2 dias, 12 horas. O ano passado, com essa atividade forte, tínhamos à volta de 60% das linhas a trabalhar em 5 turnos. Felizmente, neste momento, pouco mais calmo, e temos, digamos, à volta de 50% da atividade em 4 turnos e o resto em 3 turnos. Os nossos clientes, portanto, neste momento, essencialmente, como herência da nossa pertença ao grupo Renault, portanto são as marcas da Renault e o parceiro Nissan. Veremos depois, portanto, um plano de expansão e procura de diversificação tanto de produtos como clientes a nível da fábrica, mas também a nível do grupo Horse. Cada vez mais a estratégia é o que chamamos region close, portanto a fábrica de Aveiro ser uma plataforma para clientes Western Europe, da Europa do Oeste, principalmente a Espanha e Norte da África, principalmente Marrocos. Este ano vamos superar os 80% da exportação para a Espanha e Marrocos. O resto, França, Inglaterra, com a fábrica da Nissan, e outros, estamos a falar aqui principalmente Roménia e Turquia. O sourcing, também é herência da aliança Renault-Nissan, então, muito centrado ainda em França e Alemanha. Tínhamos em 2024 2% em Portugal, portanto estamos a desenvolver essa dinâmica de localização, principalmente peças mais pesadas e de maior volume, e principalmente com fundições de alumínio e de ferro fundido. As certificações habituais para nós, portanto, o IATF não era uma prática necessária, okay? Porque sendo integrado na OEM, na Renault Group, portanto, utilizávamos apenas o ISO 9001, e portanto desde há 2 anos entramos no ciclo de certificação IATF. E também, portanto, uma dinâmica decidida pelo grupo ORS é, em associação com a Great Place to Work, procurar certificar todas as nossas entidades através do mundo, desde a Argentina até a China, como Great Place to Work. Nós atingimos, conseguimos esta certificação agora em dezembro, e não só conseguimos essa certificação, também entramos no top 10 das empresas Best Workplace, com mais de 500 colaboradores. A dinâmica, portanto, da HORSE, como disse, é, portanto, hoje ser um tier 1 da indústria automóvel, okay? Contribuir com soluções alternativas ao 100% elétrico. Okay? Portanto, nós não trabalhamos para o 100% elétrico e para motorizações 100% elétricas, mas sim procurar soluções maioritariamente híbridas, okay? Híbridas ou diretamente com 100% híbrido, ou em soluções de range extender para motorizações elétricas, soluções de combustão interna optimizada, principalmente através do combustível, e daí a parceria com a Aramco, com novos combustíveis, combustíveis sintéticos e combustíveis, pronto, novas abordagens. A ideia é também demonstrar que a transição para a neutralidade carbónica do princípio ao fim, okay, integrando matéria-prima até reciclagem, pode não passar só pelo 100% elétrico. O grupo ORS também acredita que em 2040, a nível mundial, mais de 50% da motorização não será 100% elétrica, e que há um caminho ainda enorme do desenvolvimento da combustão interna e híbrida. E daí a criação desta entidade. Também nesta abordagem, portanto, procuramos que as entidades em cada país não sejam só centros de produção, mas centros de negócio, business unit, e com uma certa autonomia de desenvolvimento do negócio na sua área. Okay? Desenvolvimento de negócio através de novos fornecedores, como comentei há um bocado, novos clientes, incluindo uma abordagem de diversificação do produto, sempre que haja uma certa coerência entre as nossas competências, os nossos equipamentos e o nosso saber-fazer. Então, de forma alargada, tudo o que toca a mobilidade sustentável entra no nosso scope, e não só a produção de transmissões e motores para veículos. Encontrar parcerias e desenvolver parcerias, e acho que aqui em Portugal temos essa dinâmica, e aqui a prova de desenvolver parcerias, consórcios, interesses comuns, com um contexto nacional considero bastante suportivo, portanto suportivo. Apoiar essas dinâmicas. Novos produtos, portanto, nós aqui não temos centro de desenvolvimento, okay? O nosso centro de desenvolvimento é o centro situado em Valladolid, na Espanha, mas com capacidade de desenvolver produtos adaptados a algumas necessidades que possamos identificar, e também capacidade de desenvolver parcerias com centros de investigação e desenvolvimento também a nível nacional. E novos serviços, portanto, capacidade também, possibilidade de, nomeadamente, portanto, poder criar negócios através do que fazemos em interno para oportunidades externas. Concretamente, portanto, o Lionel, como responsável da inovação e do business development aqui na empresa, tem a missão de desenvolver o que chamamos de Open Factory, portanto, uma dinâmica aberta para desenvolver negócios através da inovação e das parcerias, através do que chamamos, portanto, o nosso ecossistema, o que identificamos como mais-valia para projetar essas novas oportunidades. Concretamente, neste momento estamos a trabalhar em três áreas. A primeira já há 2 anos e meio, talvez. Okay. A Test Bed, portanto, que temos em parceria com a Brisa e a Via Verde, chamada The Smart Lab Aveiro, onde trabalhamos com 12 startups, neste momento com 41 pilotos de inovação articulados através e com o objetivo de desenvolver soluções na área da indústria 4.0 e da digitalização. Portanto, imagino que vão ver alguns tópicos aí na visita. O segundo ponto, portanto, é o desenvolvimento da nossa Smart Academy. A Renault, quando a Renault, portanto, decidiu entrar em Portugal em 1981, portanto, tinha uma missão também de desenvolver competências a nível de fornecedores, portanto, era esta fábrica mecânica, a fábrica da Funfran, pouco mais tarde, mas também eram duas fábricas de veículo, na Guarda e em Setúbal, e, portanto, isso atraiu vários fornecedores, que hoje cresceram e de forma significativa, e tinha essa missão de formar esses fornecedores que vinham se instalar em Portugal. Depois tivemos um momento mais centrado nas nossas próprias necessidades, e hoje, com essa dinâmica da indústria 4.0, do desenvolvimento tecnológico e da abordagem digital e inteligência artificial, portanto, queremos novamente abrir esse centro de formação para desenvolver programas com quem, com os parceiros que estiverem interessados. E o terceiro eixo, onde a volta da micromobilidade, portanto, existem várias iniciativas a nível nacional, desenvolvimento, nomeadamente, de pequenos veículos L6 e L7, queremos contribuir a essa dinâmica. Oficialmente, portanto, já estamos a trabalhar com o CEIA no programa do BEN para o desenvolvimento de um redutor, e temos outras iniciativas que serão comunicadas brevemente. No âmbito dessa dinâmica, também queremos criar um cluster, um consórcio, para desenvolver produtos que estejam muito centrados nesse mercado da micromobilidade, adaptado à necessidade de um peso reduzido do veículo, e nomeadamente no que tem a ver com o que chamamos e-reducer, portanto, é um e-drive unit, portanto, integrando o redutor e motor elétrico, e baterias 48 volts. Portanto, hoje em dia toda a gente é interessada em cada vez mais volts, ok? E nosso interesse seria voltar a baterias pequenas adaptadas a este tipo de veículo. E estamos a criar esse consórcio ainda esta tarde. Temos uma reunião sobre esse tema com 10 entidades aqui a nível nacional.
7: Caminhamos para o final desta edição. Mais algumas notas resumidas. A expansão da plataforma logística aproxima-se do fim. Estamos prontos para abraçar novos projetos. A Transportes J. Amaral, com sede em Estarreja, perspectiva, para breve, a conclusão de um grande investimento na sua estrutura instalada junto aos nós da A1 e A29. A obra arrancou em final de 2025, permitindo acrescentar mais 5 mil metros quadrados de área logística, o que representa uma capacidade adicional para cerca de 10 mil paletes. Um investimento de 5 milhões de euros. O Fórum Empresarial do Distrito de Aveiro está de regresso para a sua nona edição no dia 23 de setembro de 2026, no auditório do Centro de Arte de Ovar. Considerado como um dos principais eventos dedicados à indústria no distrito e na região de Aveiro, o Fórum Empresarial afirma-se como espaço para partilha de conhecimento e networking há mais de 15 anos. Serão discutidos em painéis de debate dinâmicos alguns dos principais temas e desafios para a indústria, como inovação tecnológica, inteligência artificial, requalificação digital, capitalização, transição energética, internacionalização e governança. É tudo por hoje. O espaço da comunidade portuária de Aveiro pode ser ouvido através da Rádio Voz da Ria, na emissão normal ou a qualquer momento pela internet.
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3: A Câmara Municipal de Estarreja tem disponível um programa de apoio que pretende facilitar o acesso ou a permanência na habitação arrendada. Destina-se a famílias residentes no concelho de Estarreja ou pelo menos um ano em situação de carência ou dificuldades económicas. Durante este mês de setembro, ainda está a tempo de apresentar a sua candidatura em formulário próprio disponível no GAM, Gabinete de Atendimento ao Munícipe de Estarreja. Mais informações e condições de acesso disponíveis no website da Câmara Municipal de Estarreja em www.cm-estarreja.pt. A Câmara da Mortosa anunciou a aquisição do espólio fotográfico do antigo Fotoguedes, atendendo à sua relevância histórica e cultural. Um investimento de 35 mil euros que permitirá assegurar a sua preservação e valorização. É um acervo fotográfico que cobre cerca de 80 anos, correspondente ao período de atividade do Fotoguedes desde a sua fundação. Construído por centenas de milhares de fotografias, ficheiros digitais e negativos, muitos ainda em chapa de vidro. Para além dos rostos de sucessivas gerações de mortoseiros, o acervo contempla fotografias de vários lugares do concelho da Mortosa e de um conjunto de eventos marcantes da história mortuense. O relatório final da Câmara Municipal de Ovar revela aumento de 8,6% na despesa e quebra de 17,8% da receita do Carnaval 2026. Os números constam do relatório final elaborado pela Divisão de Cultura e Desporto da Câmara Municipal de Ovar, que faz o balanço financeiro e organizativo da edição 2026. A diferença face a 2025 é significativa. A despesa global passou de 1.313.907 para 1.427.446 euros, um aumento de 8,6%. Já a receita caiu para 126.605 euros, correspondente a uma redução de 17,8%. O relatório mostra que o maior peso de despesas esteve na logística e infraestruturas, com 504.069 euros. Estão incluídos 174.778 euros em palcos, tendas, camarins e regis, 115.967 euros em sonoplastia e luminotecnia, 102.274 euros em bancadas, estrados e estruturas metálicas, além de despesas com geradores, sanitários, limpezas, transportes e serviços de apoio aos desfiles. A Câmara atribui uma parte importante da quebra de receita às condições meteorológicas excepcionais que marcaram o mês de fevereiro. A Câmara Municipal de Ovar aprovou o acordo de gestão que irá celebrar com as Infraestruturas de Portugal para a execução de uma nova rotunda na Estrada Nacional 327 ao quilómetro 29, uma infraestrutura atualmente sob responsabilidade daquela entidade Turismo de Portugal. A intervenção pretende responder aos constrangimentos atualmente verificados no acesso à Avenida Dom Manuel I, uma das principais entradas na Praia do Furadouro. A Estrada Nacional 327 assume particular importância na ligação à instância balnear, registando uma elevada afluência de trânsito, sobretudo aos fins de semana e durante a época balnear. A aprovação do acordo constitui agora um passo formal para a concretização da intervenção, cabendo às entidades assegurar a articulação necessária à execução do projeto.
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